Convidar você a abrir a sua Bíblia hoje em Marcos, capítulo 3. Voltamos a Marcos, chegamos ao capítulo de número 3. Vamos ler a partir do versículo de número 1. Marcos, Evangelho de Marcos, segundo Evangelho. O Novo Testamento começa com Mateus, depois já vem Marcos. Evangelho de Marcos, capítulo de número 3, vamos ler a partir do verso 1. Marcos 3, a partir do versículo 1. Outra vez Jesus entrou numa sinagoga e estava ali um homem com uma das mãos atrofiada. E o observavam com atenção para ver se ele curaria o homem no sábado, a fim de o acusarem. Jesus disse ao homem cuja mão era atrofiada: levanta-te e vem para o meio. Então lhes perguntou: é permitido fazer o bem ou o mal no sábado, salvar a vida ou matar? Eles, porém, ficaram calados, olhando para eles ao redor, indignado e muito triste, por causa da dureza do coração deles. Disse ao homem: estende a tua mão.

ele a estendeu e ela lhe foi restaurada. Mas, assim que saíram dali, os fariseus conspiraram com os herodianos contra ele, a fim de o matar. Senhor, obrigado mais uma vez, te louvamos por esta manhã. Obrigado porque o Senhor nos reuniu aqui mais uma vez e nunca, nunca nos reúne em vão. O Senhor tem propósitos para esta manhã e pedimos que estes propósitos se cumpram em cada viver, em cada mente, em cada coração, na tua igreja, para a tua glória, para o louvor do teu nome e para o nosso bem. Em nome de Jesus. Amém. Já há um bom tempo, eu visitei uma igreja a convite de um amigo, de um colega. Era uma igreja muito arraigada, dava muita ênfase à questão do dia do culto, que deveria ser diferenciado de todos os demais dias. E o dirigente do culto começou repreendendo a congregação, dizendo o seguinte: eu estava passando por aí e ouvi muita gente falando o que não é próprio para este dia. E eu pensei comigo: se não é próprio para este dia, é próprio para os outros? Ou seja, eu não posso falar frivolidades neste dia, mas nos outros dias está liberado. Estas e outras coisas. Este é um dos problemas do legalismo. Ele tem, assim, uma aparência de consagração, uma aparência de devoção, uma aparência de seriedade, uma aparência de compromisso, uma aparência de santidade, mas porque não tem nada, absolutamente nada, com o Espírito de Jesus, ele acaba produzindo perversidades. Como nós vemos aqui nesta passagem que Jesus está numa sinagoga ensinando num dia de sábado, e os seus oponentes estão ali com os olhos fitos em Jesus, sem piscar, estão vigiando Jesus. Aonde Jesus se movimenta, os olhos o acompanham, porque querem saber, querem ver se ele vai curar no sábado, a fim de o acusar de quebrar a lei, quebrar o sábado. Até porque havia ali no meio da sinagoga um homem com uma das mãos atrofiada, ressequida. Alguns entendem, suspeitam, que foram os seus próprios oponentes que trouxeram aquele homem a fim de colocar Jesus em teste. Nós não temos certeza. Mas outros males que o legalismo produz estão bem claros neste texto e nos convém atentar e aprendermos. Quais são eles? Então, primeiro, o legalismo nos infantiliza, porque nos remete à religião do pode e não pode. Sabe aquela história? A minha religião não permite. Veja que a discussão entre eles é o tempo todo: pode ou não pode? Pode colher no sábado ou não pode? Pode curar ou não pode? Pode ou não pode? Quando, na verdade, o Evangelho de Jesus não é a religião do pode ou não pode. O Evangelho de Jesus é a consciência do que convém e o que não convém. Como diz o próprio apóstolo Paulo em 1 Coríntios 6,12, tudo me é lícito, mas nem tudo convém. Então, nós que somos de Cristo,
Nós que temos o Evangelho como referência, nós que temos o Espírito Santo como ajudador, a gente não atravessa a linha amarela, não porque a gente não possa, mas porque a gente não quer. E ainda que a gente seja tentado a atravessá-la, a gente tem a consciência que isso significa colocar o nosso bem em risco. Porque nós já sabemos que Deus colocou aquela linha como limite, não para nos coibir, mas nos proteger. Estamos conscientes da bondade de Deus em nosso favor, e que a tua palavra para nós é vida, e sair dela será morte. Não convém, simplesmente não convém. Eu lembro de um pastor que dizia que ele não tomava água em padaria. E por que ele não tomava água em padaria? Sabe quando você, a pessoa chega assim na padaria, me dá um copo d'água? Aí lá o rapaz pega lá, né, o copo americano, põe água. E por que ele não tomava água em padaria? Porque ele dizia o seguinte: vai que passa alguém me ver aqui tomando água na padaria. E vai sair por aí dizendo que eu estava tomando outra coisa. Então, convém. Não, ele podia tomar água na padaria? Estaria pecando? Mas convém? Não. Então, para criança, você diz, não pode colocar a mão na tomada, porque de outra forma não entende. Não pode, pronto. Agora, por favor, vai dizer isso para um adulto? Consciência, não convém. Segundo, o legalismo endurece o nosso coração. Esses dias fui pegar uma maçã, pensei que estava boa a maçã, mas quando provei, estava sequíssima, seca, estava totalmente enrijecida, dura como uma pedra. Eu creio que foi esse mesmo desprazer que Jesus sentiu quando perguntou às pessoas que estavam na sinagoga. Ele pergunta: é permitido fazer o bem ou o mal no sábado? Salvar a vida ou matar? E aí, ele olha ao redor para ver se haveria pelo menos um que levantasse a mão e dissesse: sim, claro que é permitido fazer o bem no sábado, afinal de contas, Deus deu o sábado para o bem, para a restauração das pessoas. Então, por favor, cure esse homem, coitado. Mas eles, porém, ficaram calados, religiosamente, solenemente calados. Olhando para eles ao redor, indignado e muito triste por causa da dureza do coração deles. Porque o homem estava com a sua mão ressequida, mas os demais com o coração ressequido, endurecido, como uma maçã sem caldo, devido ao seu legalismo. Terceiro, o legalismo nos faz coar um mosquito
e engolir um camelo. Porque veja como termina a história, esse trecho, versículo de número 6. Depois que Jesus cura aquele homem para desgosto dos demais, verso 6. Mas assim que saíram dali, veja, sequer esperaram terminar o sábado. Não esperaram terminar o sábado. Mas assim que saíram dali, os fariseus conspiraram com os herodianos contra ele, a fim de o matar. Quer dizer, curar um homem no sábado não pode. Mas planejar matar outro pode. Então, a resposta prática que eles dão à pergunta de Jesus, é permitido fazer o bem, curar no sábado, ou fazer o mal, matar? A resposta prática deles é fazer o bem e curar? Não, Senhor. Fazer o mal e matar, se nos convier, sim. Por isso, logo mais, ouviriam de Jesus o que está registrado lá em Mateus 23, 24, coais um mosquito e engolis um camelo. E por fim, irmãos, o legalismo não produz em nós um coração como o de Jesus. Como é esse coração de Jesus? É um coração que não esconde nada. Ele chama o homem para ser curado, ele sabe que está sendo vigiado. Ele sabe que, a depender do que ele falar, do que ele fazer, vai receber retaliação. Ele sabe. Mas ele chama o homem para um meio onde todos poderiam ver, ninguém precisaria esticar o pescoço, olhar de lado, não, está no meio, para todo mundo ver publicamente. Até porque o que Jesus teria a esconder? Deus não tinha dado o sábado para a restauração das pessoas? Então, quando Jesus restaura a mão ressequida daquele homem, não restaura só a mão, restaura a vida toda. Porque esse homem poderia, depois, conseguir melhor trabalho, mais chances de ter trabalho. Então, Jesus, na verdade, não quebrou o sábado, antes cumpriu plenamente o seu sentido, princípio e propósito. E é um coração que quer o bem do outro por completo. Jesus não abençoa ninguém pela metade. Ninguém. Eu lembro do caso de duas senhoras conversando, e uma estava reclamando para a outra que, após o falecimento do marido, ela recebia apenas 4 mil por mês. A outra disse, pois é, eu recebo 400. A primeira, mas 400 está bom para você, né? Quer dizer, 4 mil não está bom para ela. Mas 400 está bom para o outro. Eles podiam estar fazendo esse tipo de afirmação, tá ok, ele está com uma mão com problema. Mas ele já tem a outra. Está bom para ele, não está? A pergunta seria, estaria bom para você? Por isso, Jesus, sem levar conta, disse ao homem, verso 5, estende a tua mão, ele a estendeu, e ela lhe foi restaurada, plenamente. Porque Jesus nos quer ver abençoados por completo.
Ele não quer ver ninguém fazer o bem para ninguém pela metade. Ele quer dar vida, vida com abundância, vida plena, para todo mundo. Para mim e para você. Você sabe que nós estamos fazendo algumas reformas, você deve já ter percebido, nas nossas instalações, e isso talvez levante a pergunta, para quê? Será que é a estrutura pela estrutura? Ou é a estrutura para o bem das pessoas? Para a vida? Ou, inclusive, para pessoas que trabalham aqui todos os dias, na semana? Ou será que dizemos assim, olha, eu nunca trabalharia numa sala dessa. Ah, mas para eles está bom, né? Claro que não. Claro que não. Porque nós já aprendemos Gálatas 4:14. Pois toda a lei se resume numa só ordenança, a saber, amarás ao próximo como a ti mesmo. O que não é bom para mim, não é bom para o outro. O que eu quero e preciso, o outro também. E esse nosso evangelho nos leva a desejarmos não apenas sermos abençoados nessa terra, mas que outros também sejam abençoados, inclusive por meio de nós. É isso que nos faz discípulos de Jesus, igreja que segue Cristo. O Marcos vai encerrar a sua discussão sobre sábado aqui. Por isso, como eu não vou ter outra oportunidade, eu vou te perguntar isso hoje. Para você, é um sábado estar aqui nesse culto? Estar aqui nesse ambiente? É um sábado no sentido de, é um descanso? É para você um tempo de alento? É para você um tempo de refrigério? É para a sua alma um tempo de revigoramento. É para você estar aqui um tempo de restauração, de reorientação da vida, para começar depois mais uma semana na trilha, no caminho da vida, no caminho de Jesus. Porque esse é o propósito de tudo que nós fazemos como igreja. Tudo que fazemos como igreja é para a glória de Deus. E se é para a glória de Deus, é para o bem das pessoas. É para a vida da igreja de Jesus. Então que cada reunião nossa, Deus faça dela um sábado. Um tempo de alento, um tempo de descanso. Um tempo de refrigério, um tempo de restauração, um tempo de reorientação, um tempo de vida para a nossa vida, para a glória dEle e para o nosso bem. E que Ele nos abençoe. Amém. Amém.

0: Agora são 8 horas e 41 minutos. 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É uma alegria, uma satisfação ter você aqui ouvindo este novo som. O pastor Ricardo já esteve aqui online trazendo a sua mensagem. Ele volta às 10 da manhã, tá bom? Às 10 da manhã ele retorna aqui com mais uma mensagem especial. O despojamento do serviço. Para falar sobre este assunto, nós vamos na Bíblia. No livro de 2 Coríntios, capítulo 12, versículo 15. 2 Coríntios, capítulo 12, versículo 15, para quem não sabe, né? Quem não tem o exemplar da palavra de Deus, nós falamos aqui por inteiro para que você possa, né, encontrar. Se mais vos amo, serei menos amado. Se mais vos amo, agora vamos mudar. Serei menos amado? Hã? Olha só, hein? Se mais vos amo, serei menos amado? O amor natural espera retribuição, não é mesmo? O amor natural espera retribuição. Mas Paulo diz, pouco me importa se me amais ou não. Estou disposto a despojar-me completamente. Olha só, hein? O que ele está dizendo, não apenas por amor de vós, mas para ganhar-vos para Deus, pois conheceis a graça de nosso Senhor Jesus Cristo, que sendo rico, se fez pobre por amor de vós. A concepção de serviço que Paulo tinha é bem paralela a essa. Não me importo de me gastar totalmente e o farei com alegria. Isso era motivo de regozijo para ele. Agora, o conceito eclesiástico sobre o que é ser servo de Deus não condiz com a de Jesus Cristo. Segundo ele, é sendo servos dos outros que o servimos. É sendo servos dos outros que o servimos. Jesus é mais socialista que os socialistas. Ele diz que no seu reino, aquele que for o maior será servo de todos. O verdadeiro teste do cristão não é pregar o evangelho. Veja você, o verdadeiro teste do cristão não é pregar o evangelho, mas lavar os pés dos discípulos. Isto é, fazer aquilo que não conta muito na opinião dos homens, mas que representa tudo na de Deus. Paulo se deleitava, ele se deleitava em gastar-se pelo interesse de Deus nas outras pessoas e não se importava com o preço que pagava por isso. Nós não estamos sempre levando em conta a questão financeira. Agora, suponhamos que Deus queira que eu vá lá, né? E qual será o salário? E o clima? Como cuidarão de mim? Hã? Suponhamos que Deus queira que eu vá lá. E qual será o salário? E o clima? Como cuidarão de mim? A gente tem que pensar nessas coisas. Tudo isso é prova de que estamos servindo a Deus com reservas. O apóstolo Paulo não tinha nenhuma reserva. Ele não tinha nenhuma reserva. A vida de Paulo era uma amostra do conceito que Jesus Cristo tinha de um cristão do Novo Testamento. Alguém que não apenas proclama o Evangelho, mas que se faz pão partido e vinho derramado nas mãos de Jesus Cristo em favor dos outros. Tá? A vida de Paulo, né? Paulo era... Desculpa, tá? A vida de Paulo era uma amostra do conceito que Jesus Cristo tinha de um cristão do Novo Testamento, alguém que não apenas proclama o Evangelho, mas que se faz pão partido e vinho derramado. Isso nas mãos de Jesus Cristo em favor de outros. Você entendeu a mensagem direitinho? Entendeu? É? Então vamos seguir. Vamos seguir direitinho tudo aquilo que o mestre nos deixou. Vai e faça o mesmo. Vai e faça o mesmo. Ele ensinou, ele mostrou o caminho e agora nós temos que seguir. Nós somos discípulos do Senhor Jesus Cristo, como Paulo era. E ele mostrou. Mostrou ali, né? Ele não vacilou e não titubeou. Se eu não fazer exatamente como o mestre mandou, não é? Eu não estou fazendo tudo corretamente. Paulo, apóstolo Paulo, né? Foi uma bênção também em nossas vidas. 8:47, a rádio é paulista.
1: Senhores, tratai os servos com justiça e com equidade, certos de que também vós tendes Senhor no céu. Perseverai na oração, vigiando com ações de graças. Suplicai ao mesmo tempo também por nós, para que Deus nos abra a porta à palavra, a fim de falarmos do ministério de Cristo, pelo qual também estou algemado, para que eu o manifeste como devo fazer. Portai-vos com sabedoria para com os que são de fora. Aproveitai as oportunidades. A vossa palavra seja sempre agradável, temperada com sal, para saberdes como deveis responder a cada um. Colossenses 4, versículo 1 a 6.

maravilha, hein? O Salmo 30, versículo 5 fala: o choro pode durar uma noite, mas a alegria vem pela manhã. Talvez ninguém entenda a batalha que você enfrenta em silêncio, mas Deus conhece cada lágrima derramada no travesseiro. A noite pode estar longa, pesada e escura, mas o Senhor não abandona quem confia nele. A manhã de Deus chega trazendo cura, resposta e renovo. Amém? Tá aí então mais uma mensagem para o meu, para o seu coração. Bom dia, a rádio é paulista. Agora 9 horas e nós vamos seguindo aqui com muito gosto, com gripe e tudo, né? Com gripe e tudo, nós vamos aqui atravessando, né? O nosso dilema no sentido, né, de estar fazendo a vontade do Senhor enquanto é tempo, né? Mesmo assim, nós devemos avançar, né, de um jeito ou de outro. Mesquinhas apreensões sobre Jesus. Senhor, tu não tens com o que atirar. Né? Senhor, tu não tens com o que atirar. João capítulo 14, aliás, 4, João 4, né? Versículo 11, nós temos este registro, para quem não sabe, na Bíblia nós falamos, para que você se situa aí, né? Tá certo? Agora, eu me impressiono com as coisas maravilhosas que Deus diz, mas Ele não pode querer que eu as viva em todos os aspectos de minha vida. Quando se trata de encararmos Jesus Cristo à luz de seus próprios méritos, nossa atitude é a de uma superioridade muito espiritual. Teus ideais são altos e nos impressionam, mas em face da realidade dos fatos, não podem ser postos em prática. Todos nós pensamos assim de Jesus com relação a alguma questão. Essas apreensões se veem nas perguntas levianas que os outros fazem a gente quando falamos sobre nosso relacionamento com Deus. Onde você vai arrumar dinheiro? Olha só, hein? Aonde você vai arrumar dinheiro? Quem vai sustentar você? Ou parte de nós mesmos? Quando dizemos a Jesus que o nosso caso é difícil demais para Ele, é muito fácil dizer confie no Senhor, não é mesmo? É muito fácil dizer confie no Senhor toda vez que alguém chegar para você, não é? E você falar sobre isso, você vai lembrar da mensagem confie.

Confie no Senhor, mas a gente precisa é viver. Jesus não tem com o que tirar, não tem nenhum meio de nos providenciar tais coisas. Cuidado com essa atitude falsamente espiritual que assim se expressa. Não tenho nenhuma apreensão quanto a Jesus, apenas quanto a mim. Nenhum de nós tem apreensões acerca de si mesmo. É o que sabemos exatamente o que não somos capazes de fazer. Nossas apreensões são com relação a Jesus. Ficamos como que ofendidos ante o fato de que ele pode fazer e o que não podemos. As apreensões surgem quando decidimos nos esquadrinhar para descobrir como Cristo conseguirá realizar determinada coisa. As dúvidas brotam das profundezas de nossa própria inferioridade, não é? Se detecto, em mim, mesmo tais dúvidas, devo trazê-las à luz e confessá-las. Senhor, duvidei de ti. Não acreditei em tua capacidade sem o auxílio da minha. Não acreditei em teu poder infinito, independente da minha limitada capacidade de compreendê-lo. Olha só, hein? Está aí, então, a mensagem, o cotidiano de cada um de nós, o que nós achamos, o que nós pensamos, como nós vamos agir com relação a isso, né? Então, tudo está prontinho, e você não deve ficar aí, né? Muitas vezes, duvidando daquilo que ele é capaz. Ele é capaz de tudo. Ele formou este mundo, Pai, Filho, Espírito Santo. Ele formou este mundo e fez muito bem feito. E fez você, fez eu também, não é? Muito perfeito, tá? O passar do tempo, nós fomos aqui nos estragando, né? De uma forma ou de outra, com doenças e tudo mais. Mas nós não devemos, né? Não devemos pensar, que Jesus Cristo, não vai fazer isso, não vai fazer aquilo, aquele outro. Nós sabemos que ele é capaz de mudar o impossível. Aquilo que é impossível para os homens é possível para Deus, para o Senhor maravilhoso. Confie nisso, tá bom? Irmão, irmã, a Rádio é Paulista, 9 horas e 5 minutos.

ou exilado. Daniel Sou. Tá aí mais uma mensagem para o meu, para o seu coração. Bom dia. Alegria tomou conta do meu coração. Ah, quando me apresentaram Jesus Cristo, né? É, eu tinha 33 anos. Eu tinha 33 anos, né? E eu ia na igreja para levar as crianças, né? As duas meninas, tá? A minha esposa, porque ela não tinha carro naquela época e a gente dirigia, né? Então nós íamos todos os quatro para a igreja, mas eu não queria e não me interessava em ser um crente em Cristo Jesus. Aliás, eu não entendia. Fala, mas por que Jesus Cristo? Por que eu tenho que aceitar Jesus Cristo? Né? E assim eu fiquei na igreja, sempre levando o pessoal e sentado lá no banco, né, esperando e ouvindo os pastores que iriam pregar, né, cada mensagem bonita, mas eu falava sempre, né, para o meu eu. Não, esta mensagem não é para mim, era muito bonita, não é para mim. Eu gostava de ver os outros levantarem a mão quando o pastor, no final do culto, né, no final da mensagem, ele levante a sua mão e vem aqui na plataforma, né, plataforma. E aí, o que acontecia? Eu olhava para a pessoa, eu ficava de olhos abertos, né, e falava, ô, o homem está chamando lá na frente, ó, vai. pensava comigo, e até muitas vezes eu até ajudava, batia a mão nas costas dele, olha, você quer ir lá na frente, tá? E muita gente aceitava Jesus Cristo, mas eu não, eu era o supimpa, né? Eu era o bom, não sabia que eu era o bom, né? Rejeitando Jesus Cristo, até que um dia um ex-padre, né? E se tornou um obreiro batista, né? Veio e pregou, é isso mesmo, pregou uma mensagem especial que arrebatou todo mundo que levantou a mão naquele dia na igreja, foram todos para a plataforma, né? E aí lá fui eu também, quando eu vi eu estava sentindo meus pés assim, bater no chão, sabe aquela... Aquele, o que está acontecendo comigo? Eu também fui lá na frente. E não é que eu aceitei Jesus Cristo. Eu aceitei Jesus Cristo. Que alegria, que satisfação. Foi o melhor dia da minha vida. E está sendo até hoje o melhor dia da minha vida. Quando Jesus me tirou lá de trás da igreja, né? Ah, de tanto ouvir as mensagens de que aquele dia o ex-padre Aníbal Pereira dos Reis, né, esteve ali na frente pregando uma mensagem. E que mensagem! A plataforma ali ficou então super lotada, não cabia mais de gente. E eu estava no meio, a minha perna bambeava assim, ó, tremia. Eu não sabia o que é que eu estava fazendo, só sei que eu aceitei Jesus Cristo no coração. A partir daquele dia, nunca mais o deixei. Aceitei Jesus Cristo no meu coração com 33 anos. E de lá para cá, só trabalhando para o reino de Deus, indo à igreja. Jamais eu deixei a igreja, né? Isso mesmo. E passando aí por poucas e boas, né, situações, e eu vou dizer uma coisa, não foi fácil, não está sendo fácil, mas eu estou firme em Jesus Cristo, o meu coração é dele, o meu coração é do Senhor Jesus Cristo, eu amo o meu Senhor que morreu na cruz do Calvário para me salvar. Como eu entendi muito bem, né, aquela mensagem, aí foi, mudei a minha vida e comecei a seguir. De lá para cá, a igreja, o que que ela fez, né? A igreja queria que todo mundo se manifestasse a respeito da sua profissão, né? E o que é que ele queria fazer, né? Os membros da igreja, cada um dos membros, há 42 anos atrás, né? 33 anos, né? Aí, ó. E de repente
Um irmão, Ronaldo Moreira, chegou para mim e falou: Jair, vamos trabalhar na rádio, Jair? Eu falei: o quê? Trabalhar na rádio? É isso? Nunca mais eu desisti. Todo esse tempo aí trabalhando em rádio, uma rádio aqui, outra rádio ali, outra, né? E como eu tinha feito arte dramática, eu tinha um problema na voz, ainda tem algum resquício, né, na voz, e você pode notar aí, mas olha, eu entrei para fazer a arte dramática, né, para melhorar a voz, para que a voz pudesse sair. E ela foi saindo devagar, e aí comecei então uma equipe, eu com o Ronaldo Moreira, né, trabalhando, e aí fomos para o rádio e nunca mais nós saímos. Hoje, mais de 40 anos juntos, né, trabalhando em prol da evangelização através do rádio. Uma alegria muito grande, uma satisfação muito grande. Eu não parei mais. Já aconteceu tantos casos, tantos motivos para desistir, mas o Senhor sempre tocou no meu coração: não, Senhor, você não vai desistir. Você vai ficar lá no rádio, vai ficar falando lá, até que chegou aqui na rádio Paulista. E muitas vezes, né, a gente sente, fala: mas será que não tem um outro para me substituir, para que eu possa descansar, né, fazer o trabalho? O Senhor diz ao meu coração, eu sinto isso, fala: você fica quietinho aí, bem quietinho, porque é aí que é o seu lugar, você vai ficar aí. Tá? Vai falando do meu amor para as pessoas, vai pregando o evangelho, vai mostrando o caminho a seguir as pessoas. E eu então estou aqui, à luz da palavra de Deus, amando o meu Senhor cada dia mais. Ao invés de diminuir, o que aconteceu? Aumentou. Aumentou o meu prazer de estar trabalhando para o meu Deus maravilhoso que me ama. Não é? E eu sinto isso no meu coração, Deus comigo. E olha, eu vou dizer uma coisa, você talvez não saiba, né? ou não sabe, não é? Quantas dificuldades nós tivemos para estar com esta rádio no ar, quantas dificuldades, quantas coisas, né, que acontecem, né? Que às vezes eu falo: olha aí, ó, olha aí o inimigo, mas o Senhor, ele vem e sustenta a obra, e ele fala através de nós, mostra o caminho a seguir. Eu sou contigo, ele diz, eu sou contigo, não desanime, não se apavore, fique tranquilo aí, vamos seguindo, pregando o evangelho para as pessoas e mostrando às pessoas o caminho da salvação. Que alegria, né? Que alegria, quantas coisas boas que a gente tem para contar aqui na Rádio Paulista. E eu fico assim, extasiado. Obrigado, meu Deus, por estar comigo em todo o tempo. Eis que eu estou convosco todos os dias, o Senhor diz a cada um de nós, está falando comigo exatamente neste momento. Conta aí a história, ele diz, conta aí na história, tá bom? Aí eu fico feliz, eu fico aqui na rádio falando do amor de Deus, como é bom, tá? E outras coisas, né? Os irmãos, quando me encontram, né, ou na igreja, seja em outro lugar, eles falam: rapaz, mas que coisa, fala, uai, é o Senhor que comanda, ele é o meu Deus, o meu Senhor, ele é a minha vida, ele é tudo para mim, então eu quero fazer o melhor para ele. Alegria, satisfação de ter esse Deus maravilhoso em meu coração. E você, tem Jesus Cristo no coração? Tem. O empobrecido ministério de Jesus. Para isso, nós vamos falar no livro de João, no Novo Testamento, no capítulo 4, versículo 11. Para quem não sabe, né? Está ali no Novo Testamento, João, capítulo 4, versículo 11. Onde, pois, tens a água viva?
onde, pois, tens a água viva. O poço é fundo e muitíssimo mais fundo do que supunha a mulher samaritana. O poço é fundo e muitíssimo mais fundo do que supunha a mulher samaritana. Pense nas profundezas da natureza humana, da vida humana. Pense na profundidade dos poços que existem dentro de você. Será que você tem empobrecido o ministério de Jesus a tal ponto que ele nada possa fazer? Suponhamos que exista em seu coração um profundíssimo poço de perturbação. E Jesus chega e diz: não se turbe o vosso coração. Olha, Jesus falando: não se turbe o vosso coração. E você dá o quê? Os ombros. Você dá os ombros e responde: mas, Senhor, o poço é fundo. Não podes tirar dele serenidade e consolo. Não, ele os trará lá de cima. Jesus não tira coisa alguma dos poços da natureza humana. Limitamos o santo de Israel, né, ao nos reportarmos ao passado para lembrar o que lhe permitimos fazer por nós e concluímos: é claro que não posso querer que Deus faça isso. Aquilo que foge ao domínio do poder de Deus é exatamente o que nós, seus discípulos, deveríamos crer que ele pode fazer. Empobrecemos o ministério dele quando esquecemos que ele é todo-poderoso. O empobrecimento está em nós. Isso mesmo, o empobrecimento está em nós, não nele. Recorremos a Jesus como o Consolador ou como o Senhor compassivo, mas não como o Todo-Poderoso, tá? Recorremos a Jesus como o Consolador ou como o Senhor compassivo, mas não como o Todo-Poderoso. Você ouviu essa mensagem direitinho? Ouviu? Serve para mim, serve para você, e vamos vivendo, né? Vamos aprendendo, ouvindo. Foi por isso que Deus te deu aí dois ouvidos, né? Um do lado esquerdo, o outro do lado direito. Você vai ouvir. Ele deu a você, né? Deus dois olhos, né? Deus maravilhoso, a narina, né? As narinas, uma e outra, não é? É isso mesmo. Dê um cérebro para você entender direitinho, né? Aprender dele em todo o tempo e aplicar no seu coração. Você tem essa capacidade de aprender, viver com ele em seu coração o tempo todo, que é a melhor coisa da sua vida. A melhor coisa que você pode querer é ter esse Deus maravilhoso em seu coração. Creia. Meu amigo, minha amiga, meu irmão, minha irmã, muito obrigado por você estar aí em sintonia, 9 horas 36 minutos. Está na hora, vamos trabalhar.

Ouviu direitinho a mensagem, ouviu? Alguns de nós são exemplos tão pobres do cristianismo porque não temos um Cristo todo-poderoso, né? Preste atenção, rapaz. Olha, preste atenção direitinho aí, porque senão você não vai entender. Alguns de nós são exemplos tão pobres do cristianismo porque não temos um Cristo todo-poderoso. Temos experiências e atributos cristãos, mas nunca fizemos uma entrega total a Jesus Cristo. Nunca fizemos uma entrega total a Jesus Cristo. Empobrecemos o seu ministério quando, em circunstâncias difíceis, dizemos: claro que ele não pôde fazer nada. E lutamos para atingir o fundo do poço na tentativa de tirar a água, nós mesmos. Tenhamos cuidado com a sensação de alívio que há em desistir de tudo e dizer: é impossível. Sabemos que, se olharmos para Jesus, é possível. É possível. O poço de nossa imperfeição é fundo, mas não desistamos e busquemos ao Senhor. Tá? Entendeu direitinho a mensagem? Busquemos ao Senhor enquanto se pode achar. Amém? Agora, 9 horas e 44 minutos.

Jerusalém, lugar de beleza e esplendor, onde sua alegria, filho, nunca terá fim. Viveremos eternamente juntos. Por isso, sê forte e corajoso, porque eu, o Senhor teu Deus, sou contigo.

Que maravilha! Isso, vamos em frente. Agora você crê? Agora você crê? No livro de João, no capítulo 16, versículos 30 e 31, nós encontramos palavras de Jesus. Por isso cremos, respondeu-lhes Jesus. Por isso cremos, respondeu-lhes Jesus. Credes agora? Hã? Credes agora na Bíblia, João, capítulo 16, versículos 30 e 31. Agora cremos, Jesus diz, credes? Vem a hora em que me deixareis só. Muitos obreiros cristãos têm deixado Jesus Cristo só e indo trabalhar por um senso de dever ou de necessidade, oriundo do seu próprio discernimento. A razão disso é a ausência da vida ressurreta de Jesus neles. A alma perdeu o contato íntimo com Deus por estribar-se no próprio entendimento religioso. Não há pecado nisso, nem a isso está ligado nenhuma punição. Mas quando a pessoa percebe o quanto barrou sua compreensão de Jesus Cristo, criando para si própria dúvidas, tristezas e dificuldades, tem de voltar cheia de vergonha e contrição. Precisamos confiar na vida ressurreta de Jesus numa dimensão muito maior do que o fazemos e cultivar o hábito de consultá-lo em tudo. Em vez disso, tomamos nossas decisões baseados só no bom senso e pedimos a Deus que as abençoe. Mas Ele não pode abençoá-las. Isso não condiz com Ele. Está fora da sua realidade. Se agimos levados pelo senso de dever, estabelecemos um padrão de ação em competição com Jesus Cristo. Damos uma de superior. Bem, neste assunto devo fazer isto e aquilo. Colocamos no trono nosso senso de dever, né? Em lugar da vida ressurreta de Jesus. Agora, não nos foi dito que andemos à luz da consciência de um senso de dever, mas que andemos na luz como Deus está na luz. Quando fazemos algo a partir do senso de dever, temos argumentos para justificá-lo. Quando, porém, o fazemos em obediência ao Senhor, nenhum argumento há que justifique o ato. Por isso é que o servo de Deus está facilmente sujeito a ser ridicularizado. Tá bom? Tá aí, então. Aí é que está a grande diferença. Quando, porém, fazemos em obediência ao Senhor, nenhum argumento há que justifique o ato. Por isso é que o servo de Deus está facilmente sujeito a ser ridicularizado. Tá? Entendeu a mensagem? Entendeu? Ou quer que eu repita? Tá aí, lógico que você entendeu, né? Lógico que você entendeu. Você é do Senhor, tá? Eu sou do Senhor e nós vamos ter que dar conta a Ele, né? Contas ao Senhor, nós precisamos. Por exemplo, use um exemplo muito prático, né? Um exemplo, eu vou sair daqui da rádio e eu vou sair para ir num outro lugar, né? Aí você fala, mas não precisa consultar o Senhor para você ir lá na padaria? Para você ir lá, né, colocar gasolina no carro? Não é mesmo? Não precisa. Não precisa é porque você ainda não entendeu.

em derredor, bramando a quem possa tragar. Agora, com Jesus Cristo no coração, você está seguro. Eu estou seguro. Acontece alguma coisa? Acontece. O mundo está cheio de coisas ruins, não é? Mas não se esqueça que Jesus é contigo. Jesus vai contigo. Eu estou dizendo um modo prático agora, uma coisa simples, né, que eu pensei, mas pode ser tudo na sua vida. Vai comprar uma casa? Vai comprar uma casa? Vai? Então, você fala, eu bati no peito, batazinho, eu tenho dinheiro, eu vou comprar. Mas aonde você vai comprar a casa? Aonde? Você sabe o que, que vai acontecer lá naquele bairro? Sabe o que, que vai acontecer lá naquela casa que você vai comprar? Sabe com quem você está lidando para comprar esta casa? Ou você já falou, não, antes disso, eu vou consultar o meu Deus verdadeiro. E você pensa que ele vai ficar triste por isso? De jeito nenhum, ele vai falar, olha aí meu filho, pedindo orientação, eu vou dar a orientação a ele, eu vou mostrar para ele. Compro ou não compro? É ele que vai falar a você, é ele que vai mostrar a você. Não adianta dinheiro, né? Dinheiro você compra. Agora, você vai fazer a coisa certa, correta? Você que é dependente de Deus maravilhoso, de Jesus Cristo no coração que você tem, né? Então, vai comprar um carro? A mesma coisa. Vai comprar aí um avião? É a mesma coisa. Dependa de Jesus para ele dizer qual é o melhor avião que você vai comprar. Tá? Tudo isso é hipotético, tá? Agora, esse avião, né? Vai ser aquele avião que você sempre sonhou. Mas você vai consultar ao Senhor, peça a Ele, porque você é dEle. Você é dEle, você aceitou Jesus Cristo em seu coração. Eu aceitei Jesus Cristo em meu coração quando eu vim para a rádio. Eu pedi orientação, pai, me ajude. Até caminhando eu vou pedindo a Ele, me ajude, pai. Me ajude, eu preciso chegar na rádio para falar do teu amor, da tua palavra. Não é? Então, é depender, quando fazemos algo a partir do senso de dever, olha lá, hein? O senso de dever é você, temos argumento para justificá-lo. Quando, porém, o fazemos em obediência ao Senhor, nenhum argumento há que justifique o ato. Por isso é que o servo de Deus está facilmente sujeito a ser ridicularizado. Tá? Entendeu a mensagem? Entendeu? É assim. Com Deus é assim. Ou é tudo ou é nada. Ou você confia ou você não confia. Ele é teu pai? É. Ele é teu pai eterno e vai ser eterno. Pai eterno. E ele quer o melhor para o seu filho, para a sua filha, com certeza. Bom dia. 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

0: Quero convidar você a se colocar de pé e abrir a sua Bíblia, se você trouxe. Em 1 Coríntios, capítulo 15. Nós lemos a partir do versículo 55. 1 Coríntios 15, a partir do 55, diz assim: Onde está, ó morte, a tua vitória? Onde está, ó morte, o teu aguilhão? O aguilhão da morte é o pecado, e a força do pecado é a lei. Mas graças a Deus que nos dá a vitória por meio de nosso Senhor Jesus Cristo. Você pode se assentar. Você tem medo da morte? Se você tem, não se culpe, porque ela dá medo mesmo. A morte é como uma serpente com duas presas afiadas, venenosas e letais. Todo mundo corre dela, o máximo que pode, mas no final ela sempre alcança. E quando alguém tenta lutar contra ela, quando ela alcança, até luta um pouco, valorosamente, mas no final ela finca suas duas presas e vence a sua vítima. É ou não é para dar medo? É assim que Paulo está retratando a morte, quando ele diz a respeito do seu aguilhão, o aguilhão da morte. Esse aguilhão da morte é como um ferrão de abelha ou como uma picada de uma serpente. A boa notícia é que Jesus veio em nosso socorro. E ele arrancou as presas da morte. E não apenas arrancou as presas da morte, mas a tomou e a lançou para longe, muito longe, de modo que ela nunca mais vai incomodar os que são dele. E aqui é como se Paulo estivesse assim atrás de Jesus, atrás das costas de Jesus, protegido, olhando assim para a morte, já sendo tragada, e dizendo assim: onde está, ó morte, a tua vitória? Onde está, ó morte, a tua presa? Graças a Deus que nos dá a vitória por nosso Senhor Jesus Cristo. A minha pergunta é se você já veio para trás de Cristo. Se você já deu esse passo de fé e também, como Paulo, se escondeu atrás dele. Porque quando a gente faz isso, quando a gente dá esse passo de fé, mudam duas coisas. Duas coisas mudam. Quando você dá esse passo de fé e você se esconde atrás de Cristo, primeiro, quando a gente faz isso, muda a nossa forma de viver. Porque é como se agora nós estivéssemos assistindo um filme pela segunda vez. Quando você assiste um filme pela segunda vez, o que acontece? As cenas vão passando diante de você e você ainda vai se envolvendo. Você já sabe o final, mas vai se envolvendo. Você sente, você se emociona, você sofre, mas lá no fundo você sabe, no final vai acabar tudo bem. Porque eu já assisti esse filme. Eu sei o final. A vida com Cristo é o mesmo. A gente vê as coisas que estão acontecendo hoje, no dia de hoje, a gente sofre. A gente se envolve, a gente se emociona, mas a gente não se desespera. Porque a gente vê o dia de hoje a partir do último. E isso faz toda a diferença. Porque quando a gente vê o mal prevalecendo na cena do agora, a gente olha para esse mal e a gente diz assim, essa pode ser a primeira cena, ou alguma cena do meio, mas não é a última cena da história desse filme. Porque Cristo, tudo que Ele fez por nós na cruz, a última cena da nossa história, não é a sexta-feira da paixão, é o domingo da ressurreição. E muda a forma como partimos. Porque sabemos para onde a gente vai, sabemos com quem a gente vai, e creio, boa parte de nós sabe quando vai. Porque quando se aproxima o dia, Deus avisa. E eu creio que eu tenho bases bíblicas para isso. Deus avisou Moisés, de forma que ele ouviu, sobe a este monte, ao monte Nebo, morrerás no monte ao qual subirás e serás reunido ao teu povo. Ele avisou Davi, de modo que Davi, no seu leito, pôde falar a seu filho Salomão, logo seguirei o caminho de todos os mortais, portanto, seja corajoso e age como homem. Ele avisou Jesus, de modo que Jesus disse aos seus discípulos, filhinhos, estarei convosco apenas mais um pouco. E ele avisou Paulo, que escreveu a Timóteo dizendo, quanto a mim, já estou sendo derramado como uma oferta de libação e o tempo de minha partida está próximo. Interessante, nas outras vezes que ele estava preso e a perigo de morte, ele dizia, estou em dúvida. Se devo partir ou ficar, partir é muito melhor porque estarei com Cristo, mas penso que para proveito vosso e fruto vosso ficarei. Mas aqui não, aqui ele já tem certeza. Deus o avisou. Agora, não pense você que quando os que são dele recebem o aviso dele, estes que são dele recebem esse aviso de Deus como uma notícia. Pelo contrário. Eu já contei aqui uma vez, pastoreei uma enfermeira. E ela que me deu esse testemunho. Numa manhã, ela visitando os leitos. Bom dia, senhora. Como está? E a senhora disse, maravilhosa. Essa noite, filha, Jesus disse para mim que é hoje que Ele vem me buscar. E não é que foi mesmo. A enfermeira disse que aquela senhora partiu na mais serena paz. Porque sabia para quem ia e com quem ia? Talvez alguém pergunte assim, mas se Jesus, pastor, venceu a morte, por que então ainda passamos pela morte? Porque a vitória de Jesus garante que vamos passar pela morte, mas só passar, não vamos ficar nela. Assim como ele passou pela morte, mas ressuscitou, ele é agora para nós como um grande submarino, de modo que quem está nele, vai chegar o dia que vai mergulhar nas águas da morte, nas profundezas desse oceano, que traga todo mundo, quem mergulha nele sem Cristo. Mas nós vamos mergulhar em Cristo. E esse submarino vai mergulhar nas águas da morte e sair lá do outro lado, nas praias da vida. Essa é a mensagem da Páscoa cristã. Jesus Cristo venceu a morte, ressuscitou, vive para sempre. E aqueles que estão nele participam da sua vitória. A minha oração é que talvez você, que ainda não tenha vindo para trás de Cristo, venha, dê esse passo de fé, para que você possa dizer também como Paulo, onde está, ó morte, a tua vitória? Onde está, ó morte, o teu aguilhão? Aguilhão da morte ao pecado, e a força do pecado é a lei, mas graças a Deus que nos dá vitória por meio do nosso Senhor Jesus Cristo. A Ele a glória para sempre. Amém.
1: Amém, amém. Louvado muito seja. Obrigado, pastor Ricardo Aracaki, titular da Primeira Igreja Batista do Brás. 10 horas 17 minutos, como você reparou, nós já colocamos esta mensagem 3 vezes, né? Para que fique bem claro no seu coração, porque tem muita gente que tem dúvidas, né? Tem dúvida com relação a aquilo, né? Quando ele morrer, para onde que ele vai? Essas coisas todas, né? E o pessoal sente muito, muito medo, né? Eu não quero morrer, eu não quero morrer, eu quero ir para o céu, eu quero viver com Jesus Cristo no coração, tem que passar por ele. Tem que passar por ele, não adianta, não existe outro meio para adentrar o céu, não é? E viver com ele eternamente se você não o aceitar. Ah, você tem que aceitar, meu irmão, minha irmã, você ainda está em dúvida com relação à sua vida eterna, não tenha dúvidas, não duvide, porque quem tem Jesus Cristo no coração tem a vida verdadeira, a vida eterna. Creia nisso, creia de todo o coração. Jesus Cristo é o caminho, a verdade e a vida. Jesus Cristo é o caminho, a verdade e a vida. Creia nele, tá? Jesus Cristo ama você. Bom dia! 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Vamos em frente com muito gosto, com muito prazer.

O filho sábio alegra seu pai, mas o filho insensato é a tristeza de sua mãe. Os tesouros da impiedade de nada aproveitam, mas a justiça livra da morte. O Senhor não deixa ter fome o justo, mas rechaça a avidez dos perversos. O que trabalha com a mão remissa empobrece, mas a mão dos diligentes vem a enriquecer-se. O que ajunta no verão é filho entendido, mas o que dorme na cega é filho que envergonha. Sobre a cabeça do justo há bênçãos, mas na boca dos perversos mora a violência. A memória dos justos é abençoada, mas o nome dos perversos cai em podridão. Provérbios 10, de 1 a 7.

A resposta branda desvia o furor, mas a palavra dura suscita a ira. A língua dos sábios adorna o conhecimento, mas a boca dos insensatos derrama a estultícia. Os olhos do Senhor estão em todo lugar, contemplando os maus e os bons. A língua serena é árvore de vida, mas a perversa quebranta o espírito. O insensato despreza a instrução de seu pai, mas o que atende à repreensão consegue a prudência. Na casa dos justos há grandes tesouros, mas na renda dos perversos há perturbação. A língua dos sábios derrama o conhecimento, mas o coração dos insensatos não procede assim. Provérbios 15, 1 a 7.

É uma alegria, é uma satisfação. É uma alegria, uma satisfação ter você aqui ouvindo este novo som. Muito obrigado, viu, por você estar aí. O que é que você quer que o Senhor faça por você? O que é que você quer que o Senhor faça por você? Na Bíblia está o livro de Lucas, né? Lucas. Capítulo 18, versículo 41, no Novo Testamento, isso mesmo. O Senhor, que eu torne a ver. Senhor, que eu torne a ver. O que é que não apenas o perturba, mas você mais faz de você um perturbador? É sempre algo que você não é capaz de resolver sozinho. O repreendiam para que se calasse. Ele, porém, cada vez gritava mais. Insista na perturbação até ficar face a face com o próprio Senhor. Não queira endeusar o bom senso. E quando Jesus lhe perguntar o que quer que ele faça por você em relação a essa incrível situação com que se depara, lembre-se de que ele não age pelas vias do bom senso, mas por vias sobrenaturais. Entendeu isso ou não? Lembre-se de que ele não age pelas vias do bom senso, mas por vias sobrenaturais. Agora, observe como limitamos o Senhor, tá? Observe como limitamos o Senhor. Quando relembramos algo que no passado desejamos que ele fizesse por nós, eu sempre falhei nisso e sempre hei de falhar. É por causa disso, e por causa disso, não lhe pedimos o que queremos, pois pensamos, seria ridículo pedir a Deus que fizesse isso. Olha só, seria ridículo pedir a Deus que fizesse isso. Mas se trata de uma impossibilidade, é exatamente o que temos que pedir. Se não se trata de algo impossível, não chega a ser de fato uma perturbação. Deus fará o que for absolutamente impossível. Tá? Entendeu isso? Aquele homem recuperou a visão. Se há algo realmente impossível para nós, é chegarmos a identificar-nos tanto com o Senhor que nada reste da velha vida. Mas ele o fará, se lhe o pedirmos. Mas temos que chegar ao ponto de acreditar que ele é todo-poderoso. Não é ter fé no que Jesus diz, mas nele mesmo. Tá? Não é ter fé no que Jesus diz, mas é nele mesmo. Se nos voltarmos apenas para o que ele diz, nunca teremos fé. Uma vez que vemos Jesus, ele realiza o impossível com a mesma naturalidade com que respiramos. A angústia provém da obstinada estupidez do nosso coração. Não queremos crer. Não queremos nos afastar da praia da incredulidade, preferimos continuar a nos preocupar. Lamentável, né? É isso mesmo. Não queremos crer, não queremos nos afastar da praia da incredulidade, preferimos continuar a nos preocupar. Tá? Entendeu a mensagem direitinho? Foi direta no meu coração. É muito importante que você esteja ouvindo a mensagem e aplicando em seu viver. Bom dia, tá? Me dá um tempinho só, nós já retornamos, tá bom? Nós vamos aqui fazer uma correção no nosso computador e já voltamos, ok? Muito obrigado por você estar aí em sintonia com a Rádio Paulista. Muito obrigado, viu? Muito obrigado e vamos em frente. Com muito gosto, com muito.

que a edificam. Se o Senhor não guardar a cidade, em vão vigia a sentinela. Inútil vos será levantar de madrugada, repousar tarde, comer o pão que penosamente granjeastes. Aos seus amados ele o dá, enquanto dorme. Herança do Senhor são os filhos, o fruto do ventre, seu galardão. Como flechas na mão do guerreiro, assim os filhos da mocidade. Feliz o homem que enche deles a sua aljava, não será envergonhado quando pleitear com os inimigos à porta. Salmo 127.

pelo pão de cada dia. Obrigado pela solidariedade das pessoas de bom senso nesse mundo conturbado por tantas guerras.

Atrai a presença dele agora. Atrai a atmosfera dos céus para a terra. É o poder da presença, a manifestação da glória. Oh Deus, vem nos visitar. Vem neste lugar. Nos cobre, Pai, com a tua presença. Faça descer sobre nós o teu santo.

mulher sábia edifica a sua casa, mas a tola a derruba com as próprias mãos. O que anda na retidão teme ao Senhor, mas o que desvia de seus caminhos o despreza. Na boca do tolo está a punição da soberba, mas os sábios se conservam pelos próprios lábios. Não havendo bois, o estábulo fica limpo, mas pela força do boi há abundância de colheita. A verdadeira testemunha não mentirá, mas a testemunha falsa se desboca em mentiras. O escarnecedor busca sabedoria e não acha nenhuma, mas o prudente, porém, o conhecimento é fácil. Desvia-te do homem insensato, porque nele não acharás lábios de conhecimento. Provérbios 14, 1 a 7.

resposta branda desvia o furor, mas a palavra dura suscita a ira. A língua dos sábios adorna o conhecimento, mas a boca dos insensatos derrama a estultícia. Os olhos do Senhor estão em todo lugar, contemplando os maus e os bons. A língua serena é árvore de vida, mas a perversa quebranta o espírito. O insensato despreza a instrução de seu pai, mas o que atende à repreensão consegue a prudência. Na casa dos justos há grandes tesouros, mas na renda dos perversos há perturbação. A língua dos sábios derrama o conhecimento, mas o coração dos insensatos não procede assim. Provérbios 15, 1 a 7.

assim transmita graça aos que ouvem, e não entristeçais o Espírito de Deus, no qual fostes selado para o dia da redenção. Efésios 4, versículo 25 a 31.

Oh, glória a Deus. Aplauda mesmo ao Senhor Jesus. Ele vive. Aleluia. Aleluia.

Organizado após a aprovação na Assembleia da Igreja em 5 de dezembro de 1984. As comemorações do centenário da Primeira Igreja Batista do Rio de Janeiro estava a concluir-se e, devido às significantes atuações do Coral do Centenário, surgiu a proposta da criação do Coro João Sorém pelos diáconos José Pimentel, Gilberto Figueira e sua esposa, organista Neuci Figueira. Após a elaboração do regimento interno do coro, os coristas que participavam do Coral do Centenário foram transferidos para o Coro João Sorém, a saber, 120 sopranos, 78 contraltos, 69 tenores e 69 baixos. Não podemos deixar de lembrar daqueles que foram os pioneiros deste ministério coral durante o centenário da nossa igreja: os regentes Saulo Velasco, Eudora Petrovski Salles, João Batista Genuíno, os organistas Bete Antunes de Oliveira, Amaro Sorém, e o coro, além dessas participações em nossos cultos, participou das comemorações do centenário dos batistas cariocas, em um concerto sacro nas escadarias da Câmara Municipal do Rio de Janeiro do mesmo ano. Denominado Coro João Sorém, homenageando o pastor emérito da nossa igreja. Foi eleito, então, o diácono José Pimentel como presidente coordenador do coro. Lembramos também com gratidão pela vida e dedicação da regente e organista Marília Sorém, acompanhada pelo irmão Ezequiel Decote como presidente do coro, posição ocupada posteriormente pelo irmão Jaime Hilário. Lembramos também o apoio e atenção das organistas Neuzi Figueira, Carmen Balesteiro, Regina Lacerda e o irmão Antônio Henrique de Souza. O Coro João Sorém foi conduzido por 16 anos pelo regente João Marcos Sorém, que é filho do nosso pastor emérito e que tanto desenvolveu o cântico de hinos da congregação, entrosados com arranjos corais. Atualmente, o coro tem como regente a ministra de música Berenice Antunes e a irmã Elci Ares, nossa pianista. E hoje, celebramos com muita alegria os 40 anos deste coro. 40 anos de vozes entrelaçadas, de corações afinados em harmonia, de fé, arte e dedicação. Hoje, olhamos para trás com gratidão e para frente com esperança. Vou repetir. Hoje, olhamos para trás com gratidão e para frente com esperança. Agradecemos a cada pessoa que fez parte dessa história, aos que começaram lá no início com coragem e paixão, e aos que chegaram ao longo do caminho trazendo novos sonhos e talentos, e aos que seguem firmes, mantendo viva a chama da música e do espírito comunitário. São 40 anos de ensaios, apresentações, superações e encontros. Cada nota cantada é um testemunho de amor, serviço e união. Que venham muitos mais anos de música, inspiração e alegria. Deus, a todos vocês, a todos nós, abençoe.

em verdade vos digo, o que não entra pela porta no aprisco das ovelhas, mas sobe por outra parte, esse é ladrão e salteador. Aquele, porém, que entra pela porta, esse é o pastor das ovelhas. Para este, o porteiro abre, as ovelhas ouvem a sua voz, ele chama pelo nome as suas próprias ovelhas e as conduz para fora. Depois de fazer sair todas as que lhe pertencem, vai adiante delas, e elas o seguem porque lhe reconhecem a voz. Mas de modo nenhum seguirão o estranho, antes fugirão dele, porque não conhecem a voz dos estranhos. Jesus lhe propôs esta parábola, mas eles não compreenderam o sentido daquilo que lhes falava. Jesus, pois, lhes afirmou de novo: em verdade vos digo, eu sou a porta das ovelhas. Todos quantos vierem antes de mim são ladrões e salteadores, mas as ovelhas não lhe darão ouvidos. Eu sou a porta. Se alguém entrar por mim, será salvo. Entrará e sairá, e achará pastagens. O ladrão vem somente para roubar, matar e destruir. Eu vim para que tenham vida e a tenham em abundância. Eu sou o bom pastor. O bom pastor dá a vida pelas ovelhas. João 10, de 1.

esperança somos salvos. Ora, a esperança que se vê não é esperança, porque o que alguém vê, como esperará? Mas se esperamos o que não vemos, com paciência esperamos. E da maneira também, o Espírito ajuda nossas fraquezas, porque não sabemos o que havemos de pedir como convém. Mas o mesmo Espírito intercede por nós com gemidos inexprimíveis. E aquele que examina os corações sabe qual é a intenção do Espírito. E é ele que, segundo Deus, intercede pelos santos. E sabemos que todas as coisas contribuem juntamente para o bem daqueles que amam a Deus, daqueles que são chamados por seu decreto. Romanos, capítulo 8, versículo 24 a 28.

Só queria saber se era exclusivo pro coração de Abraão. Quando Abraão

entre vós é sábio e entendido. Mostre pelo seu bom trato as suas obras em mansidão de sabedoria. Mas se tendes amarga inveja e sentimento faccioso em vosso coração, não vos glories nem mintais contra a verdade. Essa não é a sabedoria que vem do alto, mas é a terrena, animal e diabólica. Porque onde há inveja e espírito faccioso, aí há perturbação e toda a obra perversa. Mas a sabedoria que do alto vem é primeiramente pura, depois pacífica, moderada, tratável, cheia de misericórdia e de bons frutos, sem parcialidade e sem hipocrisia. Tiago 3, versículo 13 a 17.

porque não faço o bem que quero, mas o mal que não quero, esse faço. Mas se eu faço o que não quero, já não sou eu quem o faz, e sim o pecado que habita em mim. Então, ao querer fazer o bem, encontro a lei de que o mal reside em mim. Porque a inclinação da carne é morte, mas a inclinação do Espírito é vida e paz. Porque se viverdes segundo a carne, caminhais para a morte, mas se pelo Espírito mortificardes os feitos do corpo, certamente vivereis. Pois todos os que são guiados pelo Espírito de Deus são filhos de Deus. Romanos, capítulo 7, versículo 19 e 21, capítulo 8, versículo 6, 13 e 14.

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Aleluia! Deus tem um chamado para cada um de nós, para viver a cada dia, rompendo em fé.

Glória ao Senhor. Amém. Glória a Deus. Glória a Deus.

Guarda a tua língua do mal e os teus lábios de falarem um engano. Aparta-te do mal e faz o bem. Procura a paz e segue-a. Os olhos do Senhor estão sobre os justos e os seus ouvidos atento ao seu clamor. A face do Senhor está contra os que fazem o mal para desarraigar da terra a memória deles. Os justos clamam e o Senhor os ouve e os livra de todas as suas angústias. Perto está o Senhor dos que têm o coração quebrantado e salva os contritos de espírito. Muitas são as aflições do justo, mas o Senhor o livra de todas. Salmo 34, 13 a 19.

confiai no Senhor perpetuamente, porque o Senhor Deus é uma rocha eterna, porque Ele abate os que habitam no alto, na cidade elevada, abate-a, humilha até a terra e até o pó. O pé a pisará, os pés dos aflitos e os passos dos pobres. A vereda do justo é plana. Tu que és justo, aplanas a vereda do justo. Também através dos seus juízos, Senhor, te esperamos. No teu nome e na tua memória está o desejo da nossa alma. Com minha alma suspiro de noite por ti, e com meu espírito dentro em mim, eu te procuro diligentemente. Porque quando os teus juízos reinam na terra, os moradores do mundo aprendem justiça. Ainda que se mostre a favor ao perverso, nem por isso aprende a justiça. Até na terra da retidão ele comete a iniquidade e não atenta para a majestade do Senhor. Senhor, a tua mão está levantada, mas nem por isso a veem. Porém verão o teu zelo pelo povo e se envergonharão, e o teu furor por causa dos teus adversários, que os consuma. Senhor, concede-nos a paz, porque todas as nossas obras tu a fazes por nós. Isaías 26, 4 a 12.

Aquele que habita no esconderijo do Altíssimo, à sombra do Onipotente descansará. Direi do Senhor: Ele é o meu Deus, o meu refúgio, a minha fortaleza, e nele confiarei. Porque ele te livrará do laço do passarinheiro e da peste perniciosa. Ele te cobrirá com as suas penas, e debaixo das suas asas estarás seguro. A sua verdade é escudo e broquel. Não temerás espanto noturno, nem seta

deteste que ande na escuridão, nem mortandade que assole ao meio-dia. 1.000 cairão ao teu lado e 10.000 à tua direita, mas tu não serás atingido. Somente com os teus olhos olharás e verás a recompensa dos ímpios. Porque tu, ó Senhor, és o meu refúgio, o Altíssimo é a tua habitação. Nenhum mal te sucederá, nem praga alguma chegará à tua tenda. Porque aos seus anjos dará ordens a teu respeito, para te guardarem em todos os teus caminhos. Eles te sustentarão nas suas mãos, para que não tropeces com teu pé em pedra. Pisarás o leão e o áspide, calcarás aos pés o filho do leão e a serpente. Porque tão encarecidamente me amou, também eu o livrarei. Pô-lo-ei num alto retiro, porque conheceu o meu nome. Ele me invocará e eu lhe responderei. Estarei com ele na angústia, livrá-lo-ei e o glorificarei. Dar-lhe-ei abundância de dias e lhe mostrarei a minha salvação. Salmo 91.

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Louvado seja o nome do Senhor. Que alegria compartilhar com você esta jornada musical por Hinos Eternos. 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